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3: E no dia 24, quinta-feira, a Biblioteca Municipal de Sesimbra comemora o 21º aniversário com o serão de contos, talego, tira histórias de água e que mais, com Joaninha Duarte às 9 da noite na Sala Polivalente. A contadora de histórias Joaninha Duarte convida-nos a entrar no seu talego tira histórias para descobrir palavras que correm como a água e que surgem como o fio condutor deste serão de contos, no encontro entre onde as palavras se deixam habitar por quem as conta e por quem as escuta. A partir de obras da literatura para a infância e da literatura tradicional, de autores como Miyakoto, Onjaki e da própria Joaninha Duarte, os participantes são convidados a mergulhar em histórias que fluem como rios e despertam emoções e sentidos. Um momento único de partilha, encantamento e descoberta a não perder. No sábado, dia 25, realiza-se a 62ª sessão do Café Memória de Sesimbra, às 9h30 da noite, nas instalações da Junta de Freguesia da Quinta do Conde. Cuidar de quem cuida, apoio aos cuidadores nos cuidados de saúde primários, com a doutora Madalena Rodrigues, é o tema desta 62ª sessão, destinada a pessoas com problema de memória e demências, seus cuidadores e familiares. Cuidar de alguém é uma tarefa exigente, que pode ter impacto na saúde física, emocional e social do cuidador, tornando essencial conhecer estratégias que promovam o seu bem-estar e a qualidade dos cuidados prestados. Assumir o papel de cuidador informal representa um desafio que exige dedicação, adaptação e competências para responder às necessidades do dia-a-dia. Frequentemente, esta responsabilidade pode provocar sobrecarga física, emocional, social e financeira, tornando fundamental reconhecer os sinais de desgaste e adotar medidas de autocuidado. Este é um projeto que resulta de uma parceria protocolada entre a Câmara Municipal de Sesimbra e a Associação Alzheimer Portugal. Pode obter mais informações pelo e-mail anabela.gato@cn-sesimbra.pt. E no domingo, dia 27, às 10 da manhã, a Baía de Sesimbra acolhe mais uma edição da Regata de Aiolas a Dois Remadores, uma das tradições marítimas mais emblemáticas de Sesimbra. A iniciativa está aberta a maiores de 16 anos, nas categorias de masculino, feminino e tripulação mista. A prova, que todos os anos junta dezenas de embarcações, arranca em frente à Praia da Califórnia e termina em frente à antiga sede do Clube Naval de Sesimbra, na Avenida dos Náufragos. A organização está a cargo da Câmara Municipal de Sesimbra, com apoio do Clube Naval de Sesimbra, Mútua dos Pescadores, Autoridade Marítima e Bombeiros Voluntários de Sesimbra.

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2: No dia 26 de setembro, a Junta de Freguesia do Castelo organiza a 5ª edição do Junta Tal Desporto, integrado nas comemorações da Semana Europeia do Desporto, um evento que tem como objetivo promover hábitos de vida saudáveis e, ao mesmo tempo, divulgar as associações desportivas locais. Tem lugar no Parque Augusto Póvoa, na Maçã, é aberto à população em geral para experimentação gratuita com acompanhamento técnico e inclui dezenas de modalidades como artes marciais, futebol, zumba, patinagem e yoga, entre outras. Este ano tem também como destaque o colóquio Pensar o Desporto, Construir o Futuro, no pavilhão multiusos do Parque Augusto Póvoa, que vai reunir professores, treinadores, dirigentes e a população em geral para debater o papel do desporto na inclusão, educação e estilos de vida saudáveis. A sessão de abertura do Junta Tal Desporto, 5ª edição, está marcada para as 9 da manhã e às 11 da manhã, na zona do relevado do parque, realiza-se uma ação de sensibilização do suporte básico de vida. As atividades desportivas promovidas pelas várias associações da Freguesia do Castelo decorrem das 10 da manhã à 1 da tarde e das 2 às 6 da tarde. Pode consultar o programa completo nas redes sociais da Junta de Freguesia do Castelo ou no site jf-castelo.pt. Estão a decorrer até 30 de setembro as inscrições para os Biggins, Fórum Local da Juventude 2026. Tens lugar à mesa, um convite para almoçar, conversar, conhecer outros jovens e pensar em conjunto o futuro de Sesimbra. Das ideias aos projetos, este é o espaço para partilhares o que te preocupa, apresentares as tuas propostas e contribuires para a construção de um concelho mais à tua medida, porque as melhores decisões são tomadas quando todos têm lugar à mesa. Os Biggins realiza-se no dia 10 de outubro, entre o meio-dia e as 4h30 da tarde. É destinado a jovens residentes ou que desenvolvam a sua atividade laboral ou estudantil no concelho de Sesimbra, com idades compreendidas entre os 14 e os 35 anos ou entre os 35 e os 50 anos, desde que os motivos que os levam à participação

convida-nos a entrar nos labirintos do pensamento humano através de telas que desafiam a lógica e dão forma ao subconsciente. Na Fortaleza de Santiago, outrora centro de comando e controle do território, instala-se agora o Quartel-General da Imaginação, uma exposição que nos leva a refletir sobre o pensamento como o território mais vasto e misterioso que existe. Está patente até 27 de setembro. Pode ser visitado aos sábados e domingos entre as 2 e as 6 da tarde. Também na Fortaleza de Santiago, mas na Casa do Governador, pode visitar a exposição As Pedras Junto ao Nosso Mar, Onde Andam, da autoria de Tiago Pinto, que propõe um diálogo entre a memória histórica deste espaço e o design contemporâneo. Através de uma abordagem multidisciplinar, a exposição cruza a precisão técnica do universo digital com a matéria bruta recolhida no litoral, explorando a relação entre património, território, memória e pensamento contemporâneo. Uma reflexão sobre o que permanece, o que se transforma e a forma como podemos olhar para o nosso património e para a paisagem marítima através de novas perspectivas. Pode visitá-la até 1 de novembro, de terça a domingo, das 9h30 ao meio-dia e meia e das 2h30 às 5h30 da tarde, na Fortaleza de Santiago, na Casa do Governador. 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
1: Um bom dia e uma ótima quinta-feira com a Sesimbra FM 103.9 online em radios.pt. O meu nome é Liliana e faço-lhe companhia nas manhãs da Sesimbra FM até bem perto da uma.
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1: E vamos dar início a esta primeira hora de emissão com a primeira atualização de trânsito nesta manhã de quinta-feira, 24 de setembro. No eixo norte-sul, há um acidente com duas viaturas na via direita junto ao aqueduto. Já no IC16, há um acidente antes da saída para Acril na via direita. O trânsito está lento. Na A21... dois acidentes na saída para a 8, na venda do Pinheiro. No eixo norte-sul, fila Ameixoeira Sete Rios. Há um acidente em Campo Lide, antes da saída para a Avenida Ceuta, na via direita. Na Crele, há um acidente na zona das obras, ao quilómetro 16, fila a partir do nó da A8. Na Cril, fila Alfragide Pinamanique, na zona comercial de Odivelas e Senhor Roubado. Também túnel do Grilo Sacavém. Já no sentido inverso, há abrandamento em Camarate e também túnel de Benfica. Na A8, fila para o túnel do Grilo a partir do Infantado, filas para Acril e calçada de Carris. Já na A33, acidente antes das portagens de Ponto Vasco da Gama, fila a partir do nó de Sarilho. Já na A5, demora Ribeira da Laje Carnaxide e Monsanto a Moreiras. No IC19, fila a partir do Cacém para Amadora e Alfragide Norte Pinamanique. Por fim, na segunda circular há um acidente na zona da Fonte Nova em Benfica, fila a partir da Encarnação. No sentido inverso, paragens desde Benfica para as Calvanas.
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1: Uma boa viagem sempre com a Sesimbra FM. Já sabe, não saia desse lado. Estamos em 103.9 online em radios.pt. Não se esqueça também de passar pelas nossas redes sociais. Estamos no Facebook, Instagram, TikTok, Spotify e canal no YouTube. Basta apenas pesquisar por Rádio Sesimbra FM. Vamos então à música, na companhia de Badocha e Chiaro. Volta, meu bem.

0: E aqui está a caminho com este dia cinzento, após termos estado a ouvir o Escalema e também Mariana Guimarães. Antes disso, e para dar início a estas 4 horas de emissão, ficámos na companhia de Bárbara Tinoco, também Chiaro e Badocha.
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1: Ficamos agora na companhia do pop internacional com Adele, logo a seguir Beyoncé.

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2: A Junta de Freguesia do Castelo promove este mês o colóquio Pensar o Desporto, Construir o Futuro, integrado na 5ª edição do Junta Tal Desporto e nas iniciativas da Semana Europeia do Desporto. A ação de formação realiza-se no dia 26, no pavilhão multiusos, no Parque Augusto Póvora, na Maçã, e é dirigida a treinadores, professores, praticantes, dirigentes e população em geral. Pretende ser um espaço de reflexão, partilha de experiências e debate sobre o presente e o futuro do desporto. No momento em que o desporto assume um papel fundamental na promoção de estilos de vida saudáveis, na educação, na inclusão e no desenvolvimento pessoal e social, este colóquio pretende reunir diferentes perspectivas e experiências, promovendo a partilha de conhecimentos e boas práticas. Esta é também uma oportunidade de formação e valorização dos agentes desportivos, com uma ação creditada pelo IPDJ em 1,4 CES para a formação contínua de treinadores. As inscrições estão a decorrer e pode consultar o programa completo e fazer a sua inscrição através do QR Code disponível na imagem de divulgação ou através das redes sociais da Junta de Freguesia do Castelo. Junte-se a esta iniciativa para pensar, partilhar e debater o desporto, contribuindo para uma visão mais qualificada, participativa e inclusiva, porque pensar o desporto é construir o futuro. A Sociedade de Santanense Instrução e Recreio promove mais um jantar convívio CIR no dia 26 de setembro, uma noite com fados e baile no restaurante Valbon, na Carrasqueira. O fado vai ouvir-se a partir das 8 da noite com os fadistas de Olinda de Jesus, Susana Martins, Elidor Salgado e Marcelo Costa, acompanhados pelos guitarristas Tiago Morna e Vítor Pereira, uma noite que conta ainda com a animação musical do DJ Cajó. Pode fazer a sua reserva e garantir o seu lugar neste jantar convívio da Sociedade Santanense Instrução e Recreio, que acontece já no sábado, dia 26, pelo e-mail ssir1932@gmail.com ou pelo contacto 96 414 9700.

0: quando estivermos no truca-truca, cansamos-nos muito menos.
1: Ah, quer-se dizer, tu achas bem ter uma cama com uma perna coxa, achas?
0: Então, e por que não? Eu tenho-te a ti há quantos anos e tu tens duas pernas, cada qual com a sua coxa, não tens?
1: Bolas, pai! 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
9: Raso,
10: anda com enxaquecas.
9: Ah, pois isso. Coisa que nunca me faltou foi falta de material para encher.
0: Em frente, arros! Soldado Raso,
9: pronto, meu sargento.
0: Ouvi dizer que tens andado um bocado em baixo e sem forças nenhumas. Olha lá. Tu, por acaso, não terás estado para aí em contacto com qualquer matéria empobrecida?
9: Empobrecida? Por acaso não, meu sargento. Estive em contacto com umas raparigas, mas elas são todas umas riquezas, meu sargento. Umas riquezas.
0: Soldado Raso!
9: Pronto, meu sargento.
0: O que é que tu tens?
9: Estou todo roto, meu sargento.
0: Roto?
9: Ah, sim, meu sargento. Olha lá aqui para o fundo da minha boca.
0: Já olhei, e depois?
9: E o que é que viu, meu sargento?
0: Um buraco.
9: Um buraco? Está visto. Estou mesmo todo roto, meu sargento. Todo roto.
0: Soldado Raso.
9: Pronto, meu sargento.
0: O que se passa com os teus olhos?
9: Estão todos vermelhos e lacrimejam lágrimas, não estão?
0: Pois é, estão mesmo. Vou mandar-te para o hospital para fazeres os exames.
9: Exames? Eu? Mas eu não tenho estudado nada, meu sargento.
0: Exames médicos. É preciso saber porque é que estás assim com os olhos lacrimejantes e avermelhados.
9: Oh, meu sargento, não são precisos nenhum exames porque eu sei porque é que tenho os olhos todos avermelhados e lacrimejantes. É que eu sou do Benfica, meu sargento. Eu sou do Benfica.
0: Soldado Raso.
9: Pronto, meu sargento.
0: É verdade que estiveste toda a manhã encostado a um tanque?
9: Tive que estar, meu sargento.
0: Tiveste que estar? Não tinhas mais nada para fazer?
9: Claro que tinha, meu sargento. Tinha que lavar a roupa e ficou toda bem lavadinha.
0: O quê?
9: É que o tanque era um tanque de lavar roupa, meu sargento.
0: Isso é muito chato, soldado raso. Muito chato!
9: Muito chato, muita pulga, muito percevejo e muito piolho, meu sargento.
0: Soldado raso!
9: Pronto, meu sargento!
0: Vamos ter mais aviões de caça, sabias?
9: Aviões de caça, meu sargento? Mas se os caçadores andam para aí a queixarem-se da falta de caça, que

0: os aviões vão caçar?
1: Os aviões de caça não caçam caça. São aviões a jacto que ultrapassam a velocidade do som para reequipar a nossa força aérea.
0: Ah, ótimo, meu sargento. Se ultrapassam a velocidade do som, vão ser bons, mas é para levar as cartas para a minha moça, porque o correio demora sempre muito. E às tantas, quando as minhas cartas lá chegam, já ela namora com outro, porque andam lá sempre uns tipos a ver se a caçam.
1: Se calhar são pilotos dos caças supersónicos.
0: Não são, não, meu sargento. Aqueles andam à velocidade da luz.
1: Da luz?
0: Sim, meu sargento. Aqueles gajos também são todos do Benfica.
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0: nossos professores fartam-se de sofrer para conseguir alugar numa escola e depois ganham mal como tudo.
1: Coitados dos professores, tu tens cada uma. Coitados, mas é de nós, que somos mesmo obrigados a vir contra a nossa vontade e não nos pagam nada, nem sequer uma indemnização.
2: Já viste bem o ministro da Educação? Eu não acredito que ele tenha tido tempo de fazer a escola toda.
1: Ai, que parva! Tu achas que o primeiro-ministro convidava se ele não tivesse a escola toda, achas? Pois fica sabendo que os ministros têm toda a escola toda.
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0: essa vômito capta tudo, queima de vidro, normal. Queres que eu queres? Mas era para o teu álbum?
1: Dino!
0: Olha só.
1: Pá, tu só podes ser usar de mim, meu. Tu ainda estás volta dessa porcaria, tu ainda nem te arranjaste, pá.
2: Vais começar com essas dicas.
1: Vais começar? Já devia estar a acabar esta hora, sabias?
2: Não vês que eu estou aqui com uma mana a concentrar, meu dia está.
1: E o nosso jantar? Não tínhamos combinado de jantar?
2: Não, calma.
1: Não, calma não.
2: Não comeces com essas dicas.
1: Pá, não comeces com essas dicas. Tu pões tudo à minha frente, meu. É a tua música, são as tuas cenas, são os teus amigos, é o teu póquer. Pá, e eu?
2: E é preciso fazer isso
1: à frente. É preciso fazer isso à frente dele. Claro, ele está sempre aqui, meu. Tu não te empenhas nesta relação, sabes? Mas eu não vou empenhar-me sozinha nesta porcaria, tá bem? Fica com a tua música, meu. Fica com a tua música.
2: Sempre. Se quiseres, agora. Grafenola, pode entrar no disco.

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De quinta-feira, dia 24 de setembro, com 5 minutos após as 2. Hoje assinala-se o Dia Marítimo Mundial. O objetivo desta data é chamar a atenção para a importância da segurança na navegação marítima, para o papel das indústrias marítimas no comércio mundial e para a proteção do ambiente marinho. O meu nome é Carolina e faço-lhe companhia até bem perto das 3, por isso fique desse lado, em 103.9 ou online em radios.pt.

acabámos de ouvir Madonna com o tema Vogue. Caso não saiba, a cantora Miley Cyrus lançou no passado dia 18 de setembro o seu novo álbum intitulado como Base Persuade. Este álbum contém 10 faixas apresentando uma nova fase da artista. Ficamos agora com Base Persuade, uma das faixas do seu novo álbum. Let's go.

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0: Dia 24, quinta-feira, a Biblioteca Municipal de Sesimbra comemora o 21º aniversário com o serão de contos, talego, tira histórias de água e que mais, com Joaninha Duarte às 9 da noite na sala polivalente. A contadora de histórias Joaninha Duarte convida-nos a entrar no seu talego tira histórias para descobrir palavras que correm como a água e que surgem como o fio condutor deste serão de contos, no encontro entre onde as palavras se deixam habitar por quem as conta e por quem as escuta. A partir de obras da literatura para a infância e da literatura tradicional, de autores como Miyakoto, Onjaki e da própria Joaninha Duarte, os participantes são convidados a mergulhar em histórias que fluem como rios e despertam emoções e sentidos. Um momento único de partilha, encantamento e descoberta a não perder. No sábado, dia 25, realiza-se a 62ª sessão do Café Memória de Sesimbra, às 9:30 da noite, nas instalações da Junta de Freguesia da Quinta do Conde. Cuidar de quem cuida, apoio aos cuidadores nos cuidados de saúde primários, com a doutora Madalena Rodrigues, é o tema desta 62ª sessão, destinada a pessoas com problema de memória e demências, seus cuidadores e familiares. Cuidar de alguém é uma tarefa exigente, que pode ter impacto na saúde física, emocional e social do cuidador, tornando essencial conhecer estratégias que promovam o seu bem-estar e a qualidade dos cuidados prestados. Assumir o papel de cuidador informal representa um desafio que exige dedicação, adaptação e competências para responder às necessidades do dia-a-dia. Frequentemente, esta responsabilidade pode provocar sobrecarga física, emocional, social e financeira, tornando fundamental reconhecer os sinais de desgaste e adotar medidas de autocuidado. Este é um projeto que resulta de uma parceria protocolada entre a Câmara Municipal de Sesimbra e a Associação Alzheimer Portugal. Pode obter mais informações pelo e-mail anabela.gato@cm-sesimbra.pt. E no domingo, dia 27, às 10 da manhã, a Baía de Sesimbra acolhe mais uma edição da Regata de Aiolas a Dois Remadores, uma das tradições marítimas mais emblemáticas de Sesimbra. A iniciativa está aberta a maiores de 16 anos, nas categorias de masculino, feminino e tripulação mista. A prova, que todos os anos junta dezenas de embarcações, arranca em frente à Praia da Califórnia e termina em frente à antiga sede do Clube Naval de Sesimbra, na Avenida dos Náufragos. A organização está a cargo da Câmara Municipal de Sesimbra, com apoio do Clube Naval de Sesimbra, Mútua dos Pescadores, Autoridade Marítima e Bombeiros Voluntários de Sesimbra.
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acabámos de ouvir Bárbara Tinoco com Obcecada. Eu sou a Carolina e foi um gosto estar aqui desse lado. Chegámos ao fim de mais de uma hora de emissão. Não saia daí, porque na próxima hora fica na companhia da Sofia Mendes. Por isso, continue desse lado em 103.9 ou em rádios online.

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0: É o Rock Nacional a abrir mais 5 horas de emissão. Nesta tarde de quinta-feira, 24 de setembro, começamos com o Xebenta, Onde Estás? E este Pelo Meu Relógio, São Horas de Matar, com os Mão Morta.
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0: Boa tarde, boa quinta-feira, boa semana com a Sesimbra FM em 103.9 online em radios.pt, já com 9 minutos depois das 3. Eu sou a Sofia Mendes e estou por cá até às 8. E hoje vou conversar com Diogo Novo, da Plateias de Arte, que está a celebrar o seu 10º aniversário. A data vai ser comemorada já no próximo sábado, dia 26, às 9 da noite, no Auditório Fernando Lopes Graça, Fórum Romeu Correia, em Almada, com uma gala comemorativa para assinalar uma década de percurso, de espetáculos, criação artística, formação e, sobretudo, de muitas histórias e pessoas que fizeram parte do caminho da Plateias de Arte. 10 anos, Plateias de Arte, gala comemorativa. Uma noite única para celebrar uma década de arte, talento e emoções partilhadas em palco e repleta de convidados especiais, momentos inesquecíveis e muitas surpresas. António Calvário, Wanda Stewart, Iola Diniz e Ana Paula Russo são apenas alguns dos convidados que se vão juntar a esta gala numa noite verdadeiramente memorável. A Plateias de Arte é uma associação cultural sem fins lucrativos e que tem como missão oferecer e possibilitar cultura a todos através dos espetáculos da Companhia de Teatro Musical. Conta também com uma escola de arte onde é possível aprender as mais variadas artes, desde canto, piano, teatro musical, teatro e interpretação, formação musical, música para adultos, dança e artes manuais. Diogo Novo é encenador e presidente da direção da Plateias de Arte e é com ele que vou conversar hoje, depois das 5 da tarde, a propósito desta bonita história de 10 anos, que vai ser celebrada já no próximo sábado, em Almada. É uma conversa que vai poder acompanhar depois das 5.
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0: Chama-se Pega ou Larga, novo single de Chico da Tina, depois de ouvirmos Virgul com Elijah, já com 16 minutos e meio depois das 3.
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0: E no âmbito das comemorações do 18º aniversário da Zana Batuta Orquestra, a Associação Zana Batuta realiza o espetáculo A Nossa Banda Sonora, já no próximo sábado, dia 26, às 9h30 da noite, no Cineteatro Municipal João Mota, em Sesimbra. Um concerto que celebra os grandes êxitos do cinema e assinala simultaneamente uma data muito especial, os 18 anos da Zana Batuta Orquestra, que serão assinalados no dia 1 de outubro, Dia Mundial da Música. E os bilhetes para este espetáculo, A Nossa Banda Sonora, estão à venda na bilheteira do Cineteatro Municipal João Mota. Já que falamos de cinema e de bandas sonoras, recordamos aqui duas. Primeiro com os Berlin, Take My Breath Away, do filme Top Gun, e depois a música e a voz de Bradley Cooper com Maybe It's Time, banda sonora do filme A Star Is Born.

0: Maybe It's Time com Bradley Cooper, um dos temas que faz parte da banda sonora do filme A Star Is Born. Mais atrás, recordámos Take My Breath Away com os Berlin do filme Top Gun.
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0: Está a chegar-se a nova temporada do Cineteatro Municipal João Mota em Sesimbra 2026-2027 e vai trazer uma programação recheada de música, dança, comédia e espetáculos para toda a família. Já é conhecida a programação do mês de outubro, que inicia com o grande concerto dos Napa, já no próximo dia 2 de outubro, sexta-feira, às 9h30 da noite. Em outubro temos também um espetáculo de dança, um espetáculo Gente de Cá com Bárbara e Beatriz Matos, chama-se Uma Casa, Duas Histórias, que vai subir ao palco do Cineteatro no dia 10 de outubro, às 9h30 da noite. Também o espetáculo de stand-up comedy de Inês Aires Pereira, Namastê, no dia 16, sexta-feira, também às 9h30 da noite. E Mamma Mia Baby, é um espetáculo musical para bebés, dos 6 meses aos 5 anos, e que pode ver no dia 18 de outubro, às 4 da tarde e também às 5 da tarde. É uma grande programação que está a ser preparada para a nova temporada do Cineteatro Municipal João Mota em Sesimbra. Os bilhetes para os espetáculos de outubro já estão disponíveis, podem ser adquiridos na bilheteira do Cineteatro, no bus da Quinta do Conde e também através da Ticketline. E atenção, fique sempre, mas sempre atento à emissão da Sesimbra FM, porque vamos continuar a oferecer convites duplos para os espetáculos do Cineteatro Municipal João Mota. A nova temporada arranca já no dia 2 de outubro, com o concerto dos Napa, às 9h30 da noite.

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2: No dia 26 de setembro, a Junta de Freguesia do Castelo organiza a 5ª edição do Junta Tal Desporto, integrado nas comemorações da Semana Europeia do Desporto. Um evento que tem como objetivo promover hábitos de vida saudáveis e, ao mesmo tempo, divulgar as associações desportivas locais. Tem lugar no Parque Augusto Póvoa, na Maçã. É aberto à população em geral para experimentação gratuita com acompanhamento técnico e inclui dezenas de modalidades como artes marciais, futebol, zumba, patinagem e yoga, entre outras. Este ano tem também como destaque o colóquio Pensar o Desporto, Construir o Futuro, no pavilhão multiusos do Parque Augusto Póvoa, que vai reunir professores, treinadores, dirigentes e a população em geral para debater o papel do desporto na inclusão, educação e estilos de vida saudáveis. A sessão de abertura do Junta Tal Desporto, 5ª edição, está marcada para às 9 da manhã e às 11 da manhã, na zona do relevado do parque, realiza-se uma ação de sensibilização do suporte básico de vida.

0: As atividades desportivas promovidas pelas várias associações da Freguesia do Castelo decorrem das 10 da manhã à 1 da tarde e das 2 às 6 da tarde. Pode consultar o programa completo nas redes sociais da Junta de Freguesia do Castelo ou no site jf-castelo.pt. Estão a decorrer até 30 de setembro as inscrições para os Biggins, Fórum Local da Juventude 2026. Tens lugar à mesa, um convite para almoçar, conversar, conhecer outros jovens e pensar em conjunto o futuro de Sesimbra. Das ideias aos projetos, este é o espaço para partilhares o que te preocupa, apresentares as tuas propostas e contribuires para a construção de um concelho mais à tua medida, porque as melhores decisões são tomadas quando todos têm lugar à mesa. Os Biggins realiza-se no dia 10 de outubro, entre o meio-dia e as 16h30 da tarde. É destinado a jovens residentes ou que desenvolvam a sua atividade laboral ou estudantil no concelho de Sesimbra, com idades compreendidas entre os 14 e os 35 anos ou entre os 35 e os 50 anos, desde que os motivos que os levam à participação sejam juvenis e que tenham antecedentes de participação em projetos dos Biggins. Até 27 de setembro está patente na Fortaleza de Santiago, na Sala Ativa, a exposição O Pensamento, Chave Invisível que Abre Mundos Escondidos, é a ponte entre o silêncio e a criação. A pintora surrealista Regina Martinho convida-nos a entrar nos labirintos do pensamento humano através de telas que desafiam a lógica e dão forma ao subconsciente. Na Fortaleza de Santiago, outrora centro de comando e controle do território, instala-se agora o Quartel-General da Imaginação, uma exposição que nos leva a refletir sobre o pensamento como o território mais vasto e misterioso que existe. Está patente até 27 de setembro. Pode ser visitado aos sábados e domingos entre as 2 e as 6 da tarde. Também na Fortaleza de Santiago, mas na Casa do Governador, pode visitar a exposição As Pedras Junto ao Nosso Mar, Onde Andam, da autoria de Tiago Pinto, que propõe um diálogo entre a memória histórica deste espaço e o design contemporâneo. Através de uma abordagem multidisciplinar, a exposição cruza a precisão técnica do universo digital com a matéria bruta recolhida no litoral, explorando a relação entre património, território, memória e pensamento contemporâneo. Uma reflexão sobre o que permanece, o que se transforma e a forma como podemos olhar para o nosso património e para a paisagem marítima através de novas perspectivas. Pode visitá-la até 1 de novembro, de terça a domingo, das 9h30 ao meio-dia e meia e das 2h30 às 5h30 da tarde, na Fortaleza de Santiago, na Casa do Governador.
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0: A Assembleia de Freguesia da Quinta do Conde vai reunir hoje, a partir das 9 da noite, em sessão ordinária, no Salão Nobre da Junta de Freguesia da Quinta do Conde, uma sessão pública aberta à participação de todos os cidadãos, com transmissão em direto através dos canais da Rádio Quinta do Conde, Facebook, YouTube ou em player.rqc.pt.
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